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0: Bom dia, são 2 horas.
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0: Bom dia, são 3 horas.
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Bom dia, são 4 horas. 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

Bom dia, são 5 horas. 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

Bom dia, são 6 horas. 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

mulheres são a coisa mais bonita do mundo. São o pulso eterno do início de tudo. 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
1: Bom dia, são 8 horas. 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
1: Ó Dona Inês, veja lá, ele é um rapaz.
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1: Olá a todos, sejam bem-vindos a mais um bloco informativo na Rádio Elmo. A Polícia Judiciária da Guarda deteve na passada quarta-feira um homem por comercialização de um elevado número de embalagens contendo cannabis, totalizando em cerca de 27,5 kg. O Campeonato de Portugal de Drift está de volta a Pinhal.
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Olá a todos. A Polícia Judiciária da Guarda deteve na passada quarta-feira um homem por comercialização de um elevado número de embalagens contendo cannabis, totalizando cerca de 27,5 quilos. A investigação decorria há cerca de 2 anos e tinha como objeto as lojas exploradas pelo detido nas cidades do Porto, Caldas da Rainha e Lisboa, destinando-se a vendas de bens de consumo, derivados de cannabis, flor de cannabis, resinas, óleos, essenciais, cremes e gomas vegetais, entre outros. A operação do Departamento de Investigação Criminal da Guarda envolveu outras unidades da Judiciária, como a Unidade Nacional de Combate ao Tráfico de Estupefacientes, as Diretorias do Norte e do Centro, Departamento de Investigação Criminal de Leiria e ainda o Laboratório de Polícia Científica. Nas várias diligências realizadas, entre as quais buscas a lojas e armazéns, foi possível apurar que os produtos comercializados e armazenados no armazém nas Caldas da Rainha continham uma percentagem elevada de THC e HHC, que se destinam a ser consumidas por inalação e ingestão. O detido vai ser presente ao Departamento de Investigação e Ação Penal de Castelo Branco, que titula o inquérito. Nos próximos dias 15 e 16 de agosto, a Zona Industrial de Pinhel volta a ser o palco

álcool da Honda, prometendo muita velocidade, fumo e emoção ao rubro. Falamos do Campeonato de Portugal de Drift. É uma iniciativa para a família e amigos e pode apoiar os melhores pilotos nacionais. Para sexta-feira, 14 de agosto, entre as 19 e as 22, estão agendadas as verificações administrativas e técnicas facultativas. Já para o sábado, entre as 10:30 da manhã e o meio-dia e meio, haverá verificações administrativas e técnicas. Entre as 3 e às 18:55 haverá treinos livres, entre as 20:30 e as 21:35 também treinos livres noturnos, às 21:35 haverá as qualificações semi-pro e às 22:50 qualificações pro. No domingo, às 9:45, o briefing, às 10:30 a primeira volta, às 11:30 haverá as batalhas top 32 semi-pro, às 2:30 da tarde, batalhas top 32 pro, às 16, finais semi-pro, às 16:30, finais pro e para às 17:20 haverá entrega de prémios. Vai ser um fim de semana em que, portanto, haverá toda uma emoção na zona industrial, onde haverá velocidade e também muito barulho de motores. A Câmara da Guarda entregou na passada quinta-feira 50 bolsas de estudo a alunos do ensino superior num investimento de 160 mil euros. Durante a cerimónia, o Presidente da Câmara, Sérgio Costa, destacou que o apoio representa um investimento médio de cerca de 3.200 euros por estudante e tem como objetivo garantir que nenhum jovem desista do ensino superior por falta de dinheiro. Sérgio Costa alertou para o elevado índice de envelhecimento do Conselho, defendendo que a qualificação dos jovens é determinante para o futuro da Guarda.

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2: Bom dia, são 9 horas.
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Começamos com o Capricórnio, que está com 8 de copas e diz-lhe que a vida familiar está em alta e vai trazer-lhes grandes alegrias. O número da sorte é o 44. Leão está com um mágico que lhe diz para agir com habilidade. O número da sorte é o 1. Já Peixe está com 2 de espadas, que aconselha a desconfiar de algumas coisas que lhe dizem. E o número da sorte é o 2. Agora vou falar para um signo que é muito elegante, muito diplomático. Sabe qual é? É Balança, pois claro, e está com o Cavaleiro de Ouros, que significa que terá a maturidade necessária para superar dificuldades. E o número da sorte é o 13. Já Sagitário, com o As de Paus, que lhe diz para usar a sua energia de forma positiva. E o número da sorte é o 23. Vamos então para Touro, com o Rei de Copas, que indica poder de concretização. E o número da sorte é o 27. Seguimos para Gêmeos, que está com a Temperança e que anuncia uma fase de equilíbrio na sua vida. O número da sorte é o 14. Já Escorpião, com o 10 de Ouros, que indica estabilidade financeira. O número da sorte é o 10. Agora Carneiro, com o Julgamento, que significa que as suas ações estão a ser avaliadas. E o número da sorte é o 20. E agora vou falar para um signo que é regido por Urano e que é muito idealista. Que signo será? Aquário, com certeza, que está com 5 de espadas e que o aconselha a cuidar melhor da sua saúde. O número da sorte é o 5. Já Caranguejo, com 10 de copas, anuncia felicidade no campo afetivo e o número da sorte é o 46. Agora, Virgem, com 8 de paus, que lhe diz para dar uma resposta rápida às situações. O número da sorte é o 30. 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
6: Bom dia, são 10 horas.
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10: Bom dia a todos, queremos desejar a todos um ótimo fim de semana, desde já. Para quem não nos conhece, para quem não sabe quem nós somos, eu sou a Lia.
11: E olá, muitíssimo bom dia, povo lindo, povo maravilhoso, e eu sou o Marlon.
10: E nós somos então os missionários aqui de Pinhel, Figueira de Castelo Rodrigo, e temos todo o gosto em fazer-lhe companhia aqui aos fins de semana, de manhã, por vezes aos sábados e por vezes aos domingos. Queremos desejar a todos os nossos ouvintes um excelente fim de semana. Queremos também agradecer por nos estarem a ouvir desse lado. Sabemos que temos vários ouvintes, não é? De vários países aqui, de vários sítios do nosso país, mas também de outros países. E então nós queremos agradecer a todos por estarem connosco, por ouvirem estas mensagens que trazemos, não só para fazer bem ao nosso espírito, não é? À nossa alma, mas também para nos ensinar, para nos levar a pensar, a refletir, temas de reflexão para a nossa vida. Então, nós, a semana passada, devido aqui a um problema técnico que tivemos, nós não pudemos terminar o nosso tema, porque houve aqui alguns problemas técnicos, não é? Como vocês sabem.
11: Mas eu acho que foi dois problemas, porque eu também não tive na semana passada, então foi dois problemas. É problema técnico, também é a minha ausência.
10: Pois, então, Deus sabia que o Marlon tinha que estar cá para falar deste assunto, então, pronto, fez isto. Não, estou a, a,

0: brincar. Graças a Deus, os problemas aqui já estão resolvidos na rádio e então hoje não vamos ter problema nenhum e os nossos ouvintes vão nos poder ouvir claramente. Já sabem que nós gostamos que vocês participem connosco, por isso mandem-nos mensagens ao longo do programa e nós iremos passá-las então na nossa rúbrica do ouvinte, que é no final do nosso programa. O programa passado, então, como eu estava a dizer, nós estivemos a falar sobre relacionamentos e nós temos uma mensagem de uma das nossas ouvintes, que está em Cabo Verde, Ana Silvia. Muito obrigada pela sua mensagem. Nós vamos passá-la já, agora, porque tem a ver com aquilo que nós falámos a semana passada, não é? Então, nós vamos passá-la já e depois...
1: Mas agora, uma pergunta. Na semana passada eu não estava, foi falado acerca do quê? Qual foi o tema?
0: Eu já disse. Relacionamentos.
1: Relacionamentos, ok.
0: E então nós vamos ouvir esta mensagem e depois então iremos dar continuidade ao nosso programa e iremos também ouvir duas músicas seguidas. Eu vou passar então a mensagem da Dona Silvia. Dona Silvia, muito obrigada pela mensagem.
1: Então vamos passar agora a mensagem.
2: Bom dia, paz do Senhor. Eu queria dizer que para termos um relacionamento estável, não temos que procurar a estabilidade nos lugares errados e nem também nas pessoas que amamos. Mas sim temos que ter um relacionamento com Deus, temos que crer que Deus é o Todo-Poderoso para suprir todas as nossas necessidades. E também temos que meditar na sua palavra para podermos ter um relacionamento com Ele. Temos que meditar na sua palavra. Temos que procurar a Deus em oração, falar com Ele. Não só levar as nossas petições a Ele, mas para dizer, Senhor, o Senhor é importante para nós, que dependemos dEle. Temos que mostrar a nossa gratidão pelo seu amor imenso que ele tem para nós. Amém? Um abraço, Deus vos abençoe.
0: Muito obrigada, Dona Silvia. Eu há bocado disse para os nossos ouvintes nos mandarem mensagem, mas eu esqueci-me de dizer o número. Eu sei que para os ouvintes habituais já estão carecas de saberem o número, mas para aqueles que nos estão a ouvir pela primeira vez, eu vou então dizer o número. Para vocês então mandarem mensagem se quiserem comunicar connosco aqui para a nossa rubrica do ouvinte. E o número é 934-887-589. Eu vou repetir, 934-887-589. E estás à vontade para nos mandar mensagem pelo WhatsApp, que assim não pagas nada, é gratuito, é através da internet. E podes ligar também se tiveres alguma coisa a dizer sobre o tema que nós estamos a falar, algum testemunho que tenhas para partilhar connosco e com os nossos ouvintes aqui da rádio, algum pedido de oração sobre algo que estejas a passar também na tua vida, algum relacionamento, se calhar, nós temos todo o gosto em orar por ti, em falar contigo. Então, nós vamos ouvir duas músicas seguidas e já vamos entrar então no nosso tema que estávamos a falar a semana passada, relacionamentos. Fica desse lado e até já.

0: tal como nós ouvimos agora nesta música, com Cristo é vencer. E isso aplica-se também aqui ao nosso tema desta semana, relacionamentos. Relacionamentos com Cristo é para vencer. Então, nós, a semana passada, não sei se lembram, se estiveram connosco, se não estiveram, nós a semana passada estivemos a falar então sobre os relacionamentos e demos então uma introdução de como os relacionamentos são peças centrais na nossa vida. E eu li um estudo a semana passada que dizia como mais do que sucesso, dinheiro, os relacionamentos são uma base da nossa felicidade na nossa vida. Mais do que nós termos dinheiro, mais do que nós termos sucesso profissional, nós precisamos ter relacionamentos fortes na nossa vida para sermos pessoas felizes. Ou seja, relacionamentos não quer só dizer relacionamentos com amorosos, não é? Estamos a falar de relacionamentos familiares, de amizades. E então, para nós sermos adultos, pessoas felizes, fortes, maduras, nós precisamos de ter relacionamentos fortes com pessoas à nossa volta.
1: Por acaso isso é muito verdade, porque muitas vezes nós vemos que há pessoas que, por exemplo, estão bem, estão numa festa ou estão num algum sítio ou conviver com famílias, pessoas que ama, e de repente chega alguém que não tem um bom relacionamento com essa pessoa e normalmente o humor dessa pessoa automaticamente muda. Por isso é muitíssimo importante ter relacionamento. Há pessoas às vezes estão a andar num sítio e de repente vê uma pessoa passar que não tem bom relacionamento e a pessoa para ou se esconde ou fecha dentro de casa. Então é muitíssimo importante ter bons relacionamentos na nossa vida, sim.
0: E não só, também muitas vezes nós pensamos, as pessoas que têm dinheiro têm tudo e são felizes. Mas a verdade é que se nós formos perguntar a muitas pessoas que são milionárias, não é? Mas estão chateadas com a família, estão revoltadas com a família, não têm assim grandes amizades, sentem-se isoladas. Se nós formos perguntar a eles se eles são felizes ou não, eles se calhar vão nos dizer que não, não é? Porque lá está, o dinheiro, e aquele estudo falava de mais coisas, coisas materiais que nós pomos na nossa vida, elas na verdade não conseguem dar-nos como é que se diz?
1: Ou seja, eles não conseguem, o dinheiro pode comprar muita coisa, mas não preenche

0: tudo. O dinheiro não preenche, principalmente aquela parte que é o espaço, que é de bons, que é o relacionamento. Porque o
1: Certo.
0: dinheiro não compra relacionamento.
1: É verdade, pode comprar muitas falsas amizades, não é? Pessoas que vêm por interesse, mas relacionamentos que são, e nós vamos agora ver também, e também falámos um pouco, já disse a semana passada, que os relacionamentos eles passam por várias etapas, não é? Nós não conhecemos uma pessoa hoje e somos logo melhores amigos dela, não é? Normalmente há várias etapas que nós passamos pelos nossos relacionamentos. E o dinheiro pode trazer muitas pessoas interesseiras, mas não traz aqueles amigos verdadeiros, não é? E então, como eu estava a falar, os relacionamentos eles passam por várias etapas. Primeiro, nós conhecemos a pessoa, não é? Interagimos com ela, e à medida que vamos interagindo, vamos criando contacto com esta pessoa. Quanto mais contacto nós tivermos, quanto mais comunicarmos com esta pessoa, é normal que mais próximos iremos ficar desta pessoa. E então, de conhecidos, não é? Ou de desconhecidos passamos a conhecidos, de conhecidos passamos a amigos, de amigos podemos passar até a bons amigos, podemos passar a melhores amigos e depois também há o caso de passarmos então a marido, mulher, namorado e essas coisas então. Mas para isso tudo nós vemos que é preciso nós nos relacionarmos com essa pessoa, comunicarmos com essa pessoa. E a verdade é que os melhores amigos também se podem tornar amigos afastados se não mantivermos contacto. Quantas pessoas é que, por exemplo, quando tínhamos 16, 17 anos, é a minha melhor amiga ou é o meu melhor amigo? E depois com a vida nunca mais falámos com aquela pessoa, a vida leva-nos para sítios diferentes e aquelas pessoas que nós considerávamos de melhores amigos, por causa de deixarmos de conversar, manter contacto, a verdade é que essas pessoas passam de melhores amigos para desconhecidos.
0: É tão interessante que aconteceu uma cena, pronto, um episódio desse ainda há pouco tempo. Lembro quando nós fomos a Luxemburgo. Há duas pessoas lá no Luxemburgo que eu queria ver muito, muito, muito, muito. Que há duas pessoas que nós crescemos juntos, que nós éramos aquelas pessoas muito amigos, muito chegados. E é tão interessante que passamos um bom tempo sem falar e de repente eu fui a Luxemburgo, nem lembrei deles. Só lembrei quando eu cheguei cá. Só lembrei, porque normalmente os relacionamentos nós temos que os cultivar, nós temos que os manter, nós temos que os fortalecer. Porque não disse, ah, amigo uma vez e melhores amigos para sempre. É verdade, muitas coisas, mas aquele relacionamento que nós não. Pronto, quando nós tomamos pessoas mais distantes, que nós não fortalecemos, nós não cultivamos, nós não regamos, nós não cuidamos, como é como uma planta, né? Então às vezes vai morrendo alguma coisa, vai desfazendo alguma coisa ali. Nós continuamos a ser amigos, é verdade, nós costumamos já falar menos, é verdade, mas quando nós não dedicamos a cuidar e a cultivar os relacionamentos para os manter, às vezes nós acabamos por fazer essas coisas, pequenas coisas.
1: Certo, é verdade. Então, nós já falámos um pouco sobre relacionamentos e como eles afetam a nossa vida. Existem vários tipos de relacionamentos, mas como nós, agora pensando em tudo o que nós já falámos, de como os relacionamentos exigem comunicação, exigem contacto, também já falámos de como os relacionamentos eles passam por várias fases, não é? E como os relacionamentos também são algo fulcral na nossa vida adulta para manter a nossa maturidade, para nos manter pessoas fortes, não é? Como é que será que um relacionamento com Deus pode afetar também a nossa vida? E nós vemos que é difícil nós mantermos relacionamentos quando não comunicamos com as pessoas. Será que funciona da mesma forma com Deus, Marlon?
0: É assim, normalmente relacionamento é sempre relacionamento, seja lá o que ele for, seja lá se estamos a tentar relacionar com o animal, porque há muitas pessoas também que às vezes, por exemplo, têm fortes sentimentos e relacionamentos com os
1: É
0: animais.
1: verdade, até os
0: É.
1: animais precisam de cheirar,

0: começar a ganhar confiança.
1: Certo.
0: E depois os animais também têm essas fases, não é?
1: Então o relacionamento é assim, é sempre relacionamento. É assim com Deus também. Normalmente ele pode ser um ser desconhecido para muitos, talvez para você que está a nos ouvir hoje, mas também é como também nós éramos desconhecidos para muitas pessoas e... principalmente aqui em Pinhal, e com o tempo, com muita conversa, com chegando, ganhando aquela confiança, já estamos a ser mais próximos de muitas pessoas, né? Já, e assim com Deus também é a mesma coisa. Talvez Deus pode ser desconhecido, mas e ir chegando e tentando aproximando, como também conversando com Ele, sabemos que Ele é um ser invisível, mas Ele é perceptível, podemos senti-lo, podemos percebê-lo, e então se nós vamos conversando, tentando aproximar dele também, porque na verdade ele já aproximou de nós com a sua palavra, com o seu filho, e então em todas essas coisas é assim também com Deus.
0: Sim, e às vezes nós pensamos, eu para ter um relacionamento com Deus tem que ser eu a dar o primeiro passo, não é? Mas quando nós olhamos para a Bíblia, nós vimos que Deus foi o primeiro a dar esse passo. Deus foi a pessoa mais interessada em ter um relacionamento e um contacto connosco. Ou seja, não penses que tens que ser tu a dar o primeiro passo, porque Deus já deu o primeiro passo há muito tempo. Em Gênesis, que é o primeiro livro da Bíblia, logo no início, capítulo 3, versículo 8, diz: e ouviram a voz de Deus, que passeava pelo jardim na viração do dia, e escondeu-se Adão e a sua mulher, Eva, da presença do Senhor entre as árvores do jardim. E chamou Deus a Adão e disse-lhe: Adão, onde estás? Então, nós vemos que Deus criou Adão e Eva, o homem e a mulher, e que Deus passeava e pôs eles no jardim, não é? No jardim do Éden. E ele passeava, Deus passeava pelo jardim na viração do dia, ou seja, pensa-se que seja por volta do pôr do sol ou do nascer do sol, não é? Que é quando vira o dia. E então nós vemos que Deus passeava pelo jardim na viração do dia para ir conversar com as pessoas que ele tinha criado, que era Adão e Eva. E ele pergunta então: Adão, onde estás? Então, nós vemos que Deus foi o primeiro a ter um interesse de se relacionar connosco. Ele foi o primeiro a criar-nos, não é? Porque primeiro ele teve um interesse para nos criar.
1: Primeiro e único, né? Que nos criou.
0: E depois ele não nos largou, não é? Disse: pronto, já estão criados, agora desenrasquem-se para aí. Não, ele pôs eles no jardim e ele ia visitá-los todos os dias, na viração do dia, para estar com eles, para falar com eles.
1: E às vezes nós podemos perguntar: então, Deus nos criou e depois vem para falar connosco. O que que Deus fazia quando ia falar com eles? Também é isso, era para cultivar um bom relacionamento, certo, confiança, intimidade, certo?
0: Então, a Bíblia mostra-nos um Deus presente com o homem, um Deus que fala com o homem, um Deus que se quer relacionar com o homem. Quando eu estou a dizer homem, não é apenas o sexo masculino, mas sim com o homem no sentido de humanidade. E então nós vemos um Deus que quer estar presente, que quer cultivar este relacionamento, não de serem só pessoas conhecidas, mas de serem um relacionamento de amizade forte, de laços fortes, em que nós conhecemos a Deus e Deus nos conhece a nós. Então, nós vamos, espero que estejam a gostar aí desse lado, espero que estejam a achar interessante aquilo que nós estamos a falar. Já sabem que se tiverem alguma dúvida ou algum comentário, podem sempre partilhar connosco através do número 934-887-589, e vamos fazer uma curta pausa para uma música e já voltamos. Fiquem desse lado. Até já.

0: Então vamos continuar aqui com o nosso tema. Espero que aí desse lado vocês estejam a compreender e a seguir tudo aquilo que nós estamos a dizer. Já sabem que se tiverem alguma pergunta, ou quiserem fazer algum comentário, não é? Também vocês têm as vossas próprias experiências, quem nos está a ouvir, mais, os mais velhos, mais novos, todos têm as vossas experiências de relacionamentos com Deus. E então, se vocês quiserem partilhar connosco, já sabem, podem-nos mandar um áudio, uma mensagem e nós teremos todo o gosto em partilhá-la aqui com os nossos ouvintes. Porque sabem, nós normalmente com a experiência dos outros ficamos sempre enriquecidos. Então, por isso, não tenham vergonha, nós ficamos aqui deste lado à vossa espera, ok? Então, nós estávamos a falar de relacionamento com Deus e como Adão e Eva tinham um relacionamento perfeito com Deus. Deus visitava-os, eles podiam estar com Deus, falar com Deus e era então um relacionamento perfeito. Mas depois aconteceu algo que quebrou este relacionamento e o que aconteceu foi o pecado que entrou ao Adão e Eva desobedecerem a Deus, eles deixaram algo entrar no seu coração e este algo foi o pecado. E vocês sabem que Deus e pecado não podem andar juntos. E por causa disso, nós, o homem, Adão e Eva, ficaram separados de Deus.
1: Ou seja, podemos dizer que o que aconteceu ali é que houve uma quebra do relacionamento num sentido de que houve uma traição.
0: Certo, exatamente, é como se fosse uma traição.
1: Porque Deus tinha um bom relacionamento com eles, Deus ajudava tudo, e de repente Deus deu uma informação: olha, vocês não podem fazer isso porque isso me faz muito mal. Mas eles, pronto, deixaram levar por. Sim, porque isso faz mal a eles. E então eles deixaram levar pronto, pela outra ideia e eles fizeram aquilo, ou seja, quebraram a confiança de Deus, quebraram o relacionamento que eles tinham.
0: Certo, e isso nós chamamos de pecado, não é? Ou seja, quando nós falhamos, quando nós erramos, chama-se de pecado. E então imaginem, depois de Adão e Eva terem este relacionamento com Deus, agora já não podiam ter mais este relacionamento perfeito que tinham. E nós, hoje em dia, também já não poderíamos ter esse relacionamento por causa do pecado também, porque nós, hoje em dia, também, eu acho que toda a gente consegue reconhecer que somos pessoas que erramos, que pecamos. E então, por causa disso, nós já não poderíamos ter um relacionamento com Deus. Mas há esperança para nós.
1: Eu gosto destes mais.
0: Graças a Deus que há esperança para nós. Vocês sabem, e como eu vos disse no início, o maior interessado em ter um relacionamento connosco é Deus. E por isso Deus nos criou para nós termos um relacionamento com Ele e para estarmos com Ele e para falarmos com Ele e para termos intimidade com Ele. Mas nós, seres humanos, pumba, pecámos, errámos, falhámos e estragámos este relacionamento, traímos a confiança de Deus.
1: Mas é tão interessante, nós não podemos ficar também tristes porque Deus sabe a nossa condição que nós encontramos e por isso então Ele também faz com que Ele entenda, mas mesmo assim Ele tenta nos buscar para ter esse relacionamento connosco firme, ok?

0: que é que Deus faz? Ele pensou: não, eu criei o homem e a mulher para ter um relacionamento com eles. Agora eles traíram-me, mas eu gosto deles, eu quero estar com eles, eu quero ter um relacionamento com eles, eu não quero estar afastado deles. Imaginem como é que Deus nos ama, gente. E o que é que ele faz? Olha, ele envia Jesus à terra para pagar o preço da traição que nós devíamos ter pago. Mas como nós, como seres humanos, que somos fraquinhos, não conseguimos, Jesus, ele conseguiu pagar um preço que nós não conseguiríamos pagar. E então este preço que Jesus pagou por nós faz com que o nosso relacionamento com Jesus seja reabilitado. Vocês já viram dois precipícios, imaginem. E Deus está de um lado e nós estamos do outro, mas estávamos separados por um precipício e não conseguíamos chegar um ao outro. Então imagina, Jesus é uma espécie de ponte em que nos liga a Deus. Ou seja, sem Jesus, sem este sacrifício de Jesus, continuava a haver este abismo, este precipício no meio de nós e Deus. Não havia relacionamento. Mas Jesus, ele faz uma ponte, ou seja, ele é a ponte, e nós podemos andar nesta ponte e chegar até Deus novamente.
1: Pois, normalmente, se nós vamos à Bíblia, que nos ensina essas coisas, né? Em João 14,6 vai dizer: respondendo Jesus, eu sou o caminho, a verdade e a vida. Ninguém vem ao Pai a não ser por mim. Ou seja, ninguém vai a Deus a não ser por Ele. Também o 2 Coríntios 5,19 vai dizer: Deus estava em Cristo reconciliando consigo o mundo, não levando em conta os seus pecados dos homens, e nos confiou a mensagem da reconciliação, que é essa mensagem de Jesus Cristo.
0: E então agora vocês estão aí a pensar, de certeza, quem não conhece, não é, esta história que nós estamos aqui a contar, está a pensar, e como é que eu posso ter um relacionamento com Deus? Porque Deus já não pode vir até mim como Adão e Eva. Mas como é que eu posso chegar-me então a Deus, se eu quiser? Jesus, quando Deus envia Jesus à Terra, Jesus ele ensina muitas coisas sobre o Pai, sobre Deus.
1: Certo.
0: E uma dessas coisas é como é que nós podemos ter esse relacionamento com Deus. E então, ele explica-nos que Jesus disse assim: mas quando orarem, cada um vá para o seu quarto, feche a sua porta e ore ao Pai em privado, que está no céu. E ele observa todas as coisas e te ouvirá. Então, quando Jesus nos ensina a forma que nós temos para falarmos com Deus. E como é que é? Através da oração.
1: E o que é oração? Parece uma conversa normal, como estamos a ter aqui com vocês.
0: Exatamente. Nós normalmente vamos para um sítio privado, porque, e aqui Jesus nos ensina a irmos para o nosso quarto, não é? Fecharmos a nossa porta, fazermos isto em privado. Porque a oração normalmente é uma conversa que nós queremos ter. Às vezes não queremos que mais ninguém saiba o que é que nós estamos a passar, às vezes só precisamos desabafar com Deus e então não queremos que mais ninguém nos ouça. Então Jesus diz: olha, quando quiseres falar com Deus, vai para um sítio quieto, para um sítio fechado, não é?
1: Calmo.
0: Calmo, exatamente, sossegado, onde tenhas sem barulhos. E então fala com Deus. E o Pai, ou seja, e Deus, que está no céu, ele sabe todas as coisas, mas ele vai te ouvir.
1: E é tão interessante que desde o Antigo Testamento assim acontecia também. Quando Deus queria falar com os homens que eram naquele tempo mediadores, né? Que as pessoas consultava Deus através deles e Deus falava ao povo também através deles, que eram os profetas. Então é tão interessante que Deus também chamava eles para os montes, pronto, para o deserto, porque lá ele queria falar com eles. E aí isso tem um princípio muito importante, porque é como quando nós estamos com um amigo também queremos desabafar certas coisas, confiar certas coisas, nós não falamos em público, nós procuramos um lugar privado para falar com esse amigo.
0: É isso. E também outra coisa que Deus nos ensina a nós fazermos, se queremos ter um relacionamento com Ele, se nós pensarmos nas nossas amizades, nas pessoas que temos à nossa volta,

0: Quando nós estamos a formar uma amizade com alguém, nós normalmente sabemos o que é que a pessoa gosta, o que é que a pessoa não gosta. Porque imaginem, eu estou a começar a conhecer o Marlon. E eu vou ao Marlon e trago-lhe um grande hambúrguer, porque eu adoro hambúrgueres. E eu vou dar ao Marlon um grande hambúrguer, porque eu penso, o Marlon também deve degustar de hambúrguer, não é? Eu gosto, ele também deve degustar. Então vou e digo, olha Marlon, toma, eu tenho isto aqui para ti, tu vais adorar. E ele, eu não gosto muito de hambúrgueres.
1: Sou mais saudável.
0: E então, imaginem, se nós queremos agradar alguém, nós temos que conhecer a pessoa para agradar. Ou seja, eu primeiro tenho que conhecer, o Marlon gosta mais de saladas. O Marlon gosta mais de um peixe. Então eu vou fritar aqui ou grelhar um peixe com uma saladinha e vou-lhe dar. E vou dizer, Marlon, olha aquilo que eu
1: É
0: fiz.
1: pra já.
0: E então, nós vamos agradar a pessoa porque nós conhecemos a pessoa e então nós vamos tentar agradá-la, certo? É isso que nós queremos fazer com os nossos amigos, com as pessoas com quem nós nos damos. A mesma coisa acontece com Deus. Se nós queremos ter um relacionamento com Deus, nós precisamos de conhecer a Deus. Se eu quero estar próximo de Deus, se eu quero ser amigo de Deus, eu preciso saber, ok, o que é que Deus gosta? O que é que Deus não gosta? Se eu vou fazer uma coisa que Deus não gosta, será que eu vou conseguir ser amiga dela? Será que eu vou conseguir ser amigo dele? Se calhar não vai dar, não é? Ou seja, nós precisamos de conhecer a pessoa de forma a nós conseguirmos agradar a pessoa.
1: Certo, conhecer a vontade da pessoa,
0: E a
1: certo?
0: mesma coisa acontece com Deus. E como é que nós conseguimos conhecer a Deus? Falando com Ele, como nós já vimos, não é? Orando. Quando nós oramos, quando nós falamos com Deus, não é só falar, mas ouvir também Deus, nós vamos entendendo o que é que Ele gosta, o que é que Ele não gosta, o que é que Ele acha sobre as coisas, o que é que Ele acha melhor. Mas também nós temos outra ferramenta que Deus nos deu para nós sabermos o que é que Ele gosta, o que é que Ele não gosta, o seu caráter. Será que ele é uma pessoa justa? Será que ele é uma pessoa certa? Será que ele é. Ou seja, e qual é esta ferramenta? A Bíblia. A Bíblia é o único livro que relata, acontecimentos entre Deus e a humanidade. E através destas histórias, nós podemos perceber quem Deus é. Podemos ver quem Deus é. Aquilo que ele gosta, aquilo que ele não gosta, que nós façamos, quem ele é, como é que nós podemos saber que Deus é que Deus é um Deus justo? Por exemplo, uma história que nós podemos ver do rei Davi, um rei que Deus escolheu, não é? Quando Davi erra, ele comete um grande crime, que é que ele dorme com a mulher de outra pessoa e depois manda matar o marido dela. E então nós vemos que Deus castiga Davi. Deus não deixa Davi sair impune. E por causa dessa história, nós vemos o caráter de Deus. Nós vemos que nem mesmo Davi foi uma pessoa que Deus amava, que Deus escolheu para ser rei. Nem mesmo ele, Deus deixou ele sair impune. Então, através de histórias que nós lemos na Bíblia, nós conseguimos ver o caráter de Deus. Deus é um ser justo. Ele não deixa, a sua justiça, ela é, importante.
1: Por acaso, isso é muitíssimo importante porque, à medida que nós vamos falando com a pessoa, à medida que nós vamos sabendo qual é o caráter que a pessoa tem, e à medida que nós vamos conhecendo mais a pessoa e aproximando e tendo informações acerca da pessoa, nós vamos percebendo como reagir com essa pessoa. Qual é a melhor forma de estar? Qual é o melhor momento? Qual é, por exemplo, eu para mim funciona estar mais à noite a ouvir Deus. Para mim funciona assim. E é tão interessante que eu estava a ler um versículo ontem com outros grupos que nós temos assim online, que, à noite que nós fazemos orações, de que nós lemos que ali o homem chamado Neemias, que ele abriu o livro da lei, que é a Bíblia, né? Então ele viu uma coisa que estava escrito que Deus tinha dito para o povo fazer. E eles olharam, eles não estavam a fazer essa coisa. Então o que aconteceu? O que aconteceu é que quando

0: Eles leram que Deus tinha mandado já homens lá atrás, que nem já não estava no meio deles, fazer essas coisas, e eles estavam, ou seja, em pecado, em falta com isso. O que é que eles fizeram? Eles foram reconciliar isso com Deus, eles foram agora praticar aquilo que Deus tinha mandado fazer. Porque, mas como é que eles conseguiram saber que eles tinham que fazer daquela forma? Porque estava escrito no livro da lei. Então eles foram analisar o livro da lei e eles foram fazer aquilo que Deus queria mandar, e Deus o agradou e Deus os abençoou daquilo, e eles fortaleceram os seus relacionamentos com ele.
1: Mesmo. Então, assim nós podemos conhecer Deus, não é? Quando nós lemos sobre Deus, não é? Quando nós lemos a Bíblia, nós podemos ver o seu relacionamento com o homem, não é? Ao longo dos séculos, e podemos ver então quem Deus é, o caráter de Deus. Então, nós vamos ouvir uma música e já vamos terminar o nosso programa. Faltam 10 minutos para terminarmos o nosso programa. Então,
0: Doze.
1: quem quiser mandar mensagem tem agora este tempinho de 4 minutos, que é o tempo da música, para nos mandar mensagem, com os vossos testemunhos ou com aquilo que vocês quiserem compartilhar connosco. E nós iremos passar então aqui para os nossos ouvintes. Ficam agora desse lado com uma música e até já.

0: então, para terminarmos mesmo, nós vamos concluir esta parte do tema da semana, dos relacionamentos. Esperemos que tenham entendido como é que podemos ter um relacionamento com Deus.
1: E nós não podemos esquecer que uma das coisas que temos de ter é constância também, ok? Não é desistir logo, porque muitas coisas na vida que nós sabemos que nós não fazemos, tentamos uma vez só, ou não conseguimos da forma correta, ou não conseguimos experimentar como nós queríamos, e agora nós terminamos, ou nós desanimamos, ok? Com Deus também é a mesma coisa, temos que ter essa constância de estar a tentar falar com Ele, ler a palavra dEle, para o perceber também, porque todos os relacionamentos são assim. E como Jesus Cristo fez tudo aquilo que ele tinha que fazer por nós, ele vem restaurar esse relacionamento, e nós sabemos que ele já veio há mais ou menos 2000 anos atrás, e mesmo assim ainda há muitas pessoas que não têm esse relacionamento restaurado. Então, o que é que nós devemos fazer? Já te falámos de uma parte, mas tão interessante que Tiago 4:8 vai dizer: aproxima-se de Deus e ele se aproximará de vocês. Jeremias também 29:13 vai dizer: vocês me buscarão e me acharão quando me buscarem de todo o vosso coração. Ou seja, quando nós nos entregamos, quando buscamos mesmo com aquela paixão, não, eu quero mesmo, certo? Salmos também 25:14 e só mais 3, diz que o segredo do Senhor é para os que o temem e ele lhes mostrará a sua aliança, ou seja, para os que o respeitam, para os que o reconhecem. E João 15, 5 é um que nós conhecemos muito bem, que disse que Jesus disse: eu sou a videira e vocês são os ramos. Se alguém permanecer em mim e eu nele, eles darão muitos frutos, porque sem mim vocês não podem fazer nada, alguma coisa. E então nós temos que permanecer nele, nós temos que permanecer nesse relacionamento, nós temos que permanecer nessa busca, ok? E Apocalipse 3, 20, aí eu termino por cá, que diz: eis que estou à porta e bato. E se alguém ouvir a minha voz e abrir a porta, entrarei e cearei com ele e ele comigo. E esses são a base de todos os relacionamentos também com Deus, ok? Então, que nós possamos ouvir a voz de Deus.
0: Nós ficamos por aqui então no nosso tema de hoje. Queremos relembrar então que é possível teres um relacionamento com Deus, basta procurares-o de todo o teu coração, basta então orares a Deus, leres a Bíblia, já sabes, tudo aquilo que nós falámos hoje. Também queremos dizer que hoje nós não temos nenhuma mensagem da nossa voz do ouvinte, mas queremos agradecer a todos os ouvintes que estão desse lado a ouvir-nos. Queremos agradecer muito. E também dizer que quem nos está a ouvir e é de Pinhel ou de Figueira de Castelo Rodrigo ou aqui dos arredores, nós temos hoje à tarde aqui em Pinhel, vamos ter aqui um culto às 4 da tarde. A nossa casa fica na rua Dom Afonso II, número 58, em frente ao Largo da Fonte Nova. E nós vamos lá estar hoje às 4. Estamos lá todos os domingos às 4 da tarde e também quartas-feiras às 8 da noite. Também, se quiserem, estiverem mais perto de Figueira de Castelo Rodrigo, não é? Se morarem mais perto de Figueira, nós estamos lá todas as quintas-feiras às 18 horas. Também, e a nossa casa fica lá em frente aos bombeiros, mesmo, mesmo, mesmo em frente aos bombeiros voluntários, ao lado de um cafezinho. Então, estamos lá também todas as quintas-feiras às 18 horas.

0: horas, é muito bem-vindo, seja aqui em Pinhela, seja em Figueira de Castelo Rodrigo, é muito bem-vindo para nos visitar nestas duas igrejas, nestas duas localidades.
1: E se você é uma pessoa que gosta de ouvir muito as palavras de Deus e é um bom pensador também, hoje o tema que vamos falar na igreja é acerca dos pensamentos. E nós sabemos que os nossos pensamentos são muito importantes para cada um de nós. Então, se quer ouvir então acerca desse tema, agora vamos falar de relacionamentos, mas se quer ir ouvir acerca dos pensamentos, o que é que são os pensamentos, como é que eles funcionam, eu, então, como já diz a minha esposa, estejam

0: bons relacionamentos e principalmente um bom relacionamento com Deus. Até para a semana, se Deus quiser.
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9: Olá a todos, sejam bem-vindos a mais um bloco informativo na Rádio Elmo. A Polícia Judiciária da Guarda deteve na passada quarta-feira um homem por comercialização de um elevado número de embalagens contendo cannabis, totalizando em cerca de 27,5 kg. O Campeonato de Portugal de Drift está de volta a Pinhal.
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Olá a todos. A Polícia Judiciária da Guarda deteve na passada quarta-feira um homem por comercialização de um elevado número de embalagens contendo cannabis, totalizando cerca de 27,5 quilos. A investigação decorria há cerca de 2 anos e tinha como objeto as lojas exploradas pelo detido nas cidades do Porto, Caldas da Rainha e Lisboa, destinando-se a vendas de bens de consumo, derivados de cannabis, flor de cannabis, resinas, óleos, essenciais, cremes e gomas vegetais, entre outros. A operação do Departamento de Investigação Criminal da Guarda envolveu outras unidades da Judiciária, como a Unidade Nacional de Combate ao Tráfico de Estupefacientes, as Diretorias do Norte e do Centro, Departamento

de investigação criminal de Leiria e ainda o laboratório de polícia científica. Nas várias diligências realizadas, entre as quais buscas a lojas e armazéns, foi possível apurar que os produtos comercializados e armazenados no armazém nas Caldas da Rainha continham uma percentagem elevada de THC e HHC que se destinam a ser consumidas por inalação e ingestão. O detido vai ser presente ao Departamento de Investigação e Ação Penal de Castelo Branco, que titula o inquérito. Nos próximos dias 15 e 16 de agosto, a zona industrial de Pinhel volta a ser o palco da Ronda, prometendo muita velocidade, fumo e emoção ao rubro. Falamos do Campeonato de Portugal de Drift. É uma iniciativa para a família e amigos e pode apoiar os melhores pilotos nacionais. Para sexta-feira, 14 de agosto, entre as 19 e as 22, estão agendadas as verificações administrativas e técnicas facultativas. Já para o sábado, entre as 10:30 da manhã e o meio-dia e meio, haverá verificações administrativas e técnicas. Entre as 3 e as 18:55 haverá treinos livres. Entre as 20:30 e as 21:35 também treinos livres noturnos. Às 21:35 haverá as qualificações semi-pro e às 22:50 qualificações pro. No domingo, às 9:45, o briefing, às 10:30, a primeira volta, às 11:30, haverá as batalhas top 32 semi-pro, às 2:30 da tarde, batalhas top 32 pro, às 16, finais semi-pro, às 16:30, finais pro, e para às 17:20, haverá a entrega de prémios. Vai ser um fim de semana em que, portanto, haverá toda uma emoção na zona industrial, onde haverá velocidade e também muito barulho de motores. A Câmara da Guarda entregou na passada quinta-feira 50 bolsas de estudo a alunos do ensino superior num investimento de 160 mil euros. Durante a cerimónia, o Presidente da Câmara, Sérgio Costa, destacou que o apoio representa um investimento médio de cerca de 3.200 euros por estudante e tem como objetivo garantir que nenhum jovem desista do ensino superior por falta de dinheiro. Sérgio Costa alertou para o elevado índice de envelhecimento do Conselho, defendendo que a qualificação dos jovens é determinante para o futuro da Guarda.

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0: como um bom português, não recuse ao Dona Inês. Um beijinho também para si.
1: Ó Dona Inês, veja lá, ele é um rapaz.
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1: Boa tarde, são

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mulheres são a coisa mais bonita do mundo. São o pulso eterno, o início de tudo. 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
6: Boa tarde, são 15 horas.
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6: Boa tarde, são 16 horas.
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1: Boa tarde, são 17 horas.
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1: Olá a todos, sejam bem-vindos a mais um bloco informativo na Rádio Elmo. A Polícia Judiciária da Guarda deteve na passada quarta-feira um homem por comercialização de um elevado número de embalagens contendo cannabis, totalizando em cerca de 27,5 kg. O Campeonato de Portugal de Drift está de volta a Pinhal.
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Olá a todos. A Polícia Judiciária da Guarda deteve na passada quarta-feira um homem por comercialização de um elevado número de embalagens contendo cannabis, totalizando cerca de 27,5 quilos. A investigação decorria há cerca de 2 anos e tinha como objeto as lojas exploradas pelo detido nas cidades do Porto, Caldas da Rainha e Lisboa, destinando-se à venda

bens de consumo, derivados de cannabis, flor de cannabis, resinas, óleos, essenciais, cremes e gomas vegetais, entre outros. A operação do Departamento de Investigação Criminal da Guarda envolveu outras unidades da Judiciária, como a Unidade Nacional de Combate ao Tráfico de Estupefacientes, as Diretorias do Norte e do Centro, Departamento de Investigação Criminal de Leiria e ainda o Laboratório de Polícia Científica. Nas várias diligências realizadas, entre as quais buscas a lojas e armazéns, foi possível apurar que os produtos comercializados e armazenados no armazém nas Caldas da Rainha continham uma percentagem elevada de THC e HHC, que se destinam a ser consumidas por inalação e ingestão. O detido vai ser presente ao Departamento de Investigação e Ação Penal de Castelo Branco, que titula o inquérito. Nos próximos dias 15 e 16 de agosto, a Zona Industrial de Pinhel volta a ser o palco da Ronda, prometendo muita velocidade, fumo e emoção ao rubro. Falamos do Campeonato de Portugal de Drift. É uma iniciativa para a família e amigos e pode apoiar os melhores pilotos nacionais. Para sexta-feira, 14 de agosto, entre as 19 e as 22, estão agendadas as verificações administrativas e técnicas facultativas. Já para o sábado, entre as 10:30 da manhã e o meio-dia e meio, haverá verificações administrativas e técnicas. Entre as 3 e as 18:55 haverá treinos livres. Entre as 20:30 e as 21:35 também treinos livres noturnos. Às 21:35 haverá as qualificações semi-pro e às 22:50 qualificações pro. No domingo, às 9:45, o briefing, às 10:30, a primeira volta, às 11:30, haverá as batalhas top 32 semi-pro, às 2:30 da tarde, batalhas top 32 pro, às 16, finais semi-pro, às 16:30, finais pro e para às 17:20 haverá entrega de prémios. Vai ser um fim de semana em que, portanto, haverá toda uma emoção na zona industrial, onde haverá velocidade e também muito barulho de motores. A Câmara da Guarda entregou na passada quinta-feira 50 bolsas de estudo a alunos do ensino superior num investimento de 160 mil euros. Durante a cerimónia, o Presidente da Câmara, Sérgio Costa, destacou que o apoio representa um investimento médio de cerca de 3.200 euros por estudante e tem como objetivo garantir que nenhum jovem desista do ensino superior por falta de dinheiro. Sérgio Costa alertou para o elevado índice de envelhecimento do Conselho, defendendo que a qualificação dos jovens é determinante para o futuro da Guarda.

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0: Boa tarde, são 18 horas.
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1: Matias Damásio, Natanzinho.

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0: Boa noite. São 20 horas.
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0: Boa noite. São 21 horas.
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Boa noite. São 23 horas. 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

0: Boa noite. Zero horas.
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